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1: Legal, and right on. What a nice and lovely, hearty, lovely summer Friday afternoon. Na sexta-feira, sextou. De Joca Neto. Em meio de Brasil, 29 years in there, right on, the could be nice, and be rapid, dig it. Bom dia, boa tarde, boa noite, mundo. Alô, mamãe, olá, tchainha, que saudades. Buenas tardes, mi coração, boas tardes, verão, cheguei. Estou aqui, baby, I am your mad love today, Joaquim Joca Neto. Que sou eu, 29 years in the air, on MRS 9.5, Sweden's first and best. Independent Radio Station. www.mrs.se www.mrs.se www.mrs.se Sheriff on the Loving Beautiful Storm City is our hot site. 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Love, peace, happiness, good vibes, sunshine, summertime, freedom, baby. Welcome back once more in our frenzy, batikun, groovies, rigidun, top summer, brand new tune, hit is. Made in Brasil, 29 years in there. Há 29 anos no ar, juntos misturados com o mosaico sonoro e ululante de suas jovens calientes tardes, sexta-feira, viernes, Fredox, sexta-feira, sextou, afternoon, nice, dig, arrepiante, fui! Mas voltei, onde is lovely and hot, Fridays, afternoon, porque estamos ligados, juntos e misturados. Com delivery sonoro de suas jovens e calientes tardes de viernes, Trevox, Fridays, sexta-feira, sextou, afternoon. Joca Neto brings up right now, three in a row, um é pouco, dois é bom e três é demais. Ezequiel Lima, Cristiano Caldas, Rudy Berg, Tony Horta e ele, Enéas Xavier, com uma banda de peso, com Chiquinho Amaral, my brother, André Limão e Ricardo Fiuza. Pastórios, a Cela Vista, baby. É a sonoridade irada e delirante musical além dos bares, das esquinas, das cachoeiras e das montanhas azuis, das minhas, das minas e das gerais, my brother, com ritmos de verão, Enéas Xavier, Pastórios. Fui, arrepiante, nice, simbora, digue, 16 e 7, Stockholm City. E um embalo, domingo, a você que está em Belo, meu amor, é dia dos pais, aí no Brasil, hein? Simbora, digue, nice, arrepiante, again, Enéas Xavier, Pastórios, yes.

0: arrepiante, mon chéri, my sweet baby, baby. É a sexta, sextou de Joca Neto na quarta-feira dele. Ezequiel Lima, Cristiano Caldas com a banda de peso. Diretamente Belo, meu amor. Mon chéri, my sweet baby, baby. Na quarta-feira no embalo, Rudberg com ele, my brother, Tony Horta, que estará dia 15/8 no show, no grande show do Palácio das Artes. A humanidade com New Luz. Fui, grande Tony Horta. E também no embalo, Francelão, Enéas Xavier, Chique Amaral, Andrelli Moon, Ricardo Fiuzzi com Pastorius, baby, in our hot, lovely tunes. Goes on com ritmos de verão, my brother, diretamente da Lacustre. E hoje, caliente, Stockholm City, que sempre, sempre, 40 graus. Na sombra, o Aroma Brother, a sociedade musical e alternativa de Joca Neto, em Made in Brasil, porque um é pouco, dois é bom, três é ótimo e quatro é demais. Celso Adolfo, Paulinho Torres, Jaminho Moreira e a guitarrada de Belém do Pará com Felipe Cordeiro. Tudo dia é isso. A Cela Vista, baby, fui, diga.
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Pequena, arrepiante, com talento, a virtuosidade dele. Celso Adolfo, my brother, nós dois, música e letra do grande Celso Adolfo, e no balo anteriormente. Paulinho Torres. Poder é Deus, música dedicada à família Pereira Diniz e a dona Elma Lamonier. Saudades, um embalo, Jaiminho Moreira, eu sou um gato. Hasta la vista, baby. Grande Celso Adolfo, grande Paulinho Torres. Um grande abraço a Paulinho Torres, que está aí em Araxá, curtindo Joca Neto, meio do Brasil, e a toda a família Lamonier, dona Elma Lamonier. Poder é Deus, em Love, Amor, the Good Vibe, in the Happiness, Are in the Air. Fui! Mas voltei na sexta-feira, sextou. Love, Amor, Good Vibe, The Happiness, in the Summertime, Are in the Air. You join our Super Crazy Friday after Lucas Avelar. Hasta la vista, baby. Segura essa, verão. Dig it. Ritmos de verão, três minutinhos para daqui a pouco.

arrepiante, baby. Eu vou bater pra tu bater pra galera, my brother. Força Roll, diretamente meu nome, amor. Ele, Lucas Avelar, ar e também no embalo, my brother. Ele, Marco Antônio Teixeira, my brother. Arrepiante, baby. Eu vou bater pra tu bater pra galera, my brother. Força Roll, diretamente meu nome, amor. Ele, Lucas Avelar, ar e também no embalo, my brother.

Sempre curtido o Joca Neto nos últimos 29 anos no ar, embalando o seu coração. Reggae, reggae, Natirius, Digue. Segura essa, Bob Marley.

0: O seu doutor, será que essa menina, sua filha, está virando emaconhada? Fala sério, Joca Neto, em This Is. De Aloha, Boogie, Reggae, Top, Summer, Lovely, Summer Days. Made in Brasil, my brother. I'm gonna turn you on, in embalo, a Kundum Dig, in love, amor, de good vibes, in the summertime, are in the air. Yes, baby, you can make my day, you can light my fire, you enjoy the hottest beat in town. Story with the love and beauty, Stockholm City, diretamente da hoje, caliente, senegalês, caliente, Stockholm City, a capital ecológica.
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0: e the Sunshine City of the Scandinavia, baby. In love, amor, good vibes, happiness, are in there. Cause I'm gonna turn you on, Joca Neto, proud of Big Zap right now. Um é pouco, dois é bom, três é ótimo, quatro é legal e cinco é demais. E, diretamente from Stockholm City, Sarah Riff, da Love and Beauty, Stockholm City, with the Made in Brasil, para São Sebastião do Rio de Janeiro, as belas e trasferas do MPB. É o baile perfumado, dousada, Love, Hot and Beautiful, em swing, lovely, hot girls. Made in Brasil, Luto Ledo, Luísa Sonsa, Violeta Lara, da Cruziela, Fernandinha Abreu, à noite, hasta la vista, baby, this is the hottest beat in town, V-Mix é Gole, Bro Music, Canungro, baby, join, dig, hasta la vista, baby, segura essa, verão, ritmos da tarde, é o baile da pesada. É o baile perfumado de Fernandinha Abreu. Dig, como tá levou?

Perigosote, baby. Perigosote, AB. Perigosote, perigosote. Perirote, lovely, stuffy, beautiful, swing, hot girls, top of bucketes. Made in Brasil, diretamente pelo meu amor, minha amiga Lu Toledo. Um grande sucesso de Made in Brasil, like a Rolling Stone, baby. Unibalo, Luísa Sonsa, loira gelada de RPM, que está cheia por aí também, Violeta Lara, Sede de Sol. Um grande abraço, meu brother Jairo de Lara, e também da Cruz, Rolex Diggy, baby, in our hot and lovely tunes, onde is beautiful and hot, Friday, viernes, Fredog, sexta-feira, sextou, goes on, Joca Neto, proud brings up right now, orgulhosamente, os clássicos da MPB, Zé Ramalho, Garoto de Aluguel, Saudades, fui, Digger.

0: Que coisa é essa?
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0: Baby, dona, dona, dono, dona da minha cabeça. Em Made in Brasil Classic, diretamente do Nordeste brasileiro. Touch Your Heart, tocando o seu coração. From the Love Group, só como seria. Dig. Com ele, The Great. Sim, ele. Geraldo Azevedo, dona da minha cabeça. Um embalo anteriormente, Zeca Baleiro canta, Táxi Lunar de Zé Ramalho, que também curtimos, Garoto de Aluguel, my brother, em Made in Brasil Classic, my brother, com antologia clássica do melhor da música popular, para desfrutar. Yes, popular, para deixar popular, para desfrutar brasileiro. E aqui com o Joca Neto, é Made in Brasil Classics. Os seus sonhos não envelhecem. Dig, fui!
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0: Que sou eu, Dig. Em Joca Neto, proud of Big Zap right now, orgulhosamente, the kickoff next, the Afro Quilombo, Favela Chic Groove, top of the hits. Made in Brasil. E se liga, fique ligado, hein? A Afro-Brasilidade de Joca Neto e do Brasil estará com vocês, arrepiando em Belo, meu amor, dia 15 de agosto, daqui a duas semanas, no Palácio das Artes, my brother, é New Luz, com mais de 40 anos de estrada, é um canhão, grande canhão, campeão de handball, um canhão New Luz de sucessos, with the Afro-Brazilian Tunes. 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Um grande abraço ao meu brother New Luz, um canhão de sucesso, é o Filho Bassos, que está sempre presente no Rick Parede de Joca Neto. E The Afro Quilombo Groove, Top of the Hits. Made in Brasil. 29 News in the air, 29 News no ar, Puzo Clan, baby. A new way to learn about Brazilian music. Fala sério, Joca Neto, segura essa. New Luz, alma de lama, sabor, ritmo de verão, com baile da pesado, de afro, funk, bate com o jurigo do Topa Barretes. Made in Brasil, New Luz, alma de lama, fui, digue.

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0: isso, hey, my sweet baby, baby, o homem do Olodumá, brother, com Black Afro, Batcon, Zegidon, Top Hit, Top of Hits, Made in Brasil, diretamente da Bahia, de São Salvador, da Bahia, com ele, Elpidio Bastos, que estará, Soul Love, com Henrique Portugal, na próxima sexta-feira, no Gunjoreba, no coração da Sabasta, brother, um grande show, e também New Luz, Alma de Lama, Elpidio Bastos estará em Belo, meu amor, dia 15, dia 14, dia 15, com a Humanidade, com New Luz, e com Henrique Portugal. Sim, na Sabá, se no embalo anteriormente, diretamente de Belo, meu amor, no Teatro Chico Nunes, na Afro-Brasilidade, curtimos os saudosos, meus amigos, que saudade, Elza Soares e Vanderlei subindo a ladeira em Our Lovely Hot, bate com Fredo, na sexta, sextou, Zirigidum de Joca Neto. Ali. Em Made in Brasil, golzão. Isso é muito lero lero, isso é muito gary gary, isso é muito blá blá blá, only, only, only, 29, 29 years. A 29 News no ar, fala, Samuel Rose, Henrique, Portugal, a saideira, Skank, Dig, fui.
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seu dele, Wilson Sideral, my brother, diretamente pelo meu amor. Sim, um beijo seu, Digger. E I got you, baby, cause I'm gonna turn you on. Check it out, Fridays, always Fridays. Sexta-feira, sextou, Fred Dog. Check it out, baby, from 4 to 6 p.m. in Europa. E de 11 às 13 horas, horário Brasil, em Jocanelto, onde is hot and lovely. Fred Dog, viernes, sexta-feira, sextou. Proudly, orgulhosamente, brings up right now, diretamente na minha saudosa Belo Horizonte, J Quest. It's easy, fácil, hasta la vista, baby. Um beijo no coração, diga.

0: Arrepiante, baby. Perisoscópio, baby. Perisoscópio, perisoscópio. Topa barretes. Made in Brasil. Com a guitarra irada dele, Lulu Santos. Não vou ficar. Um grande sucesso de Tim Maia, Roberto Erasmo, Carlos, my brother. E good time, barretes. Topa barretes. Made in Brasil, animal, anteriormente Fassarol, Jota Quest, fácil, diretamente de Belo, meu amor, e também Pato Fu, com o grande CD Televisão de Cachorro, com meu amigo Johnny e Fernanda Takai. Que guitarra irada dele, Lulu Santos. Em Joca Neto, vamos preservar as nossas matas, a nossa flora, a nossa história, a nossa memória e a nossa biodiversidade. Segurança, saúde, cultura e educação. Estamos ligados com o pulso sonoro de Joca Neto em Made in Brasil, com mergulho sonoro nos embalos frenéticos do rock Brasil, dos anos de abertura aos anos lulistas. Fui! Mas voltei! Love and Good Driving in the Summertime, Arinder! E diretamente again, das areias calientes do Circo Voador de Ipanema, de Copacabana.
1: Um abajur cor de carne.
0: O arpoador, my brother, dos anos de abertura aos anos lulistas, com Joca Neto.

embalo de sua jovem tarde de guerra. Cradle, sexta, sextou. After uma brother cause we are forever young. E vivendo a doce vida, a vida louca, uma brother com ele. Richie, menina veneno. E você, baby? Já conheceu a menina veneno? É a maresia muito louca de Joca Neto e Sonora. Diretamente dos anos de abertura aos anos de luzes, porque a todos vocês que têm curtido Joca Neto nos últimos 29 anos no ar é a razão do meu, do nosso sucesso. O MRS 90.5 Sudas First and Best Independent Radio Station, baby. Check it out, 46 PM em Europa, de 11 às 13 horas no Brasil. Menina Veneno, demais, hein? Richie, cause we are forever young, baby. Dig, saudades.

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1: Tem um disco maneiro aqui, ó. Se liga nesse som.
2: Cadê?
1: Ó, calma aí, deixa eu limpar a agulha aqui que tá cheio.
2: Ih, de é marino.
1: Sentiu no rótulo?
2: Pô, tá beleza, hein. Cadê o som? Bota aí.
1: Aí. Bota canta aquela... só, que música eu gostava.
2: Bota aí.
3: Vem
2: aí.
3: Chegando. Ih, verão, um calor no coração.
4: Não, adoro essa música. Vai cantar lá fora, você tá me atrapalhando.
2: Ih, cantar lá fora o quê? Deixa a gente aqui, meu.
4: Claudinho, eu tô com dor de cabeça. Você dá pra ir lá pra fora?
1: Ah, vai ver televisão, vai lavar roupa, vai.
4: Olha, eu vou quebrar esse disco,
1: continua,
2: hein? Continua, bicho.
4: Eu vou jogar fora.
2: Larga a parada.
4: Quebra, continua. Vanessa. Eu vou tirar, esse troço pra jogar lá fora.
3: Te envolver, te ser... Ué, te envolver, te seduzir.
4: Chega, Claudinho.
3: Oh,
4: chega.
3: Yes.
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Maninha, saudades mamãe. Um grande abraço pro irmão Marcos, que tá curtindo o Joca Neto. Sabor, ritmo de verão, baile da pesada. E curtimos Dinho e Capital Inicial, de Iggy Pop, The Passenger, o Passageiro, e também RPM, Loura Gelada, que tá cheio por aí. E para finalizar, Claudinho e Buchecha, o grande duo. Cause we are forever young, baby. Vivendo a doutor de vida, a vida louca, uma brother. Claudinho e Buchecha, de Marina Lima.